0: está virando por aí.
1: Parece que não amasse o tio.
0: Boa noite.
2: Yeah.